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2: 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Uma hora da manhã.
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1: 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São 2 horas.

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1: Bem, começamos agora a contagem decrescente do Top 5 da RL Açores para a semana número 29 do ano de 2026. Foram vocês que votaram em casa e decidiram que esta semana haveria de reentrar uma música e entrar outra. E haver ainda alguma mexida aqui. As mexidas vocês vão conhecer a partir de agora, porque começa agora a apresentação do Top 5 da RL Açores. E no nosso top, vocês decidiram que no quinto lugar entraria uma música nova. Ela já tem algum tempo. Eles estiveram em São Jorge há cerca de 2 anos, num concerto solidário para a nossa rádio. Muito queridos, o Diogo e o Alex, os Grande Pulsar. Esta semana vocês decidiram colocá-los na tabela com uma música diferente. O tema esse chama-se Só Mais Um Beijo. E esta semana entra diretamente para o número 5.

o número 5 do nosso top, só mais um beijo dos Grande Pulsar. Quanto ao número 4, esta semana reentra para a tabela. É uma reentrada, teve apenas uma semana fora da tabela. Reentra e volta novamente a estar em alta. São 4 semanas a aparecer na nossa tabela o tema de Mimi Cat, A Minha Gente.

A minha gente de Mimicato regressa à tabela. É uma reentrada direta para o número 4. Completa assim 4 semanas a aparecer no nosso top 5 da RL Açores. Quanto ao número 3, esta semana desce uma posição relativamente à semana passada. O tema Eu Vou Estar Aqui dos Excesso. Ando por cá há 31 semanas. Número 3 é o número desta música para esta semana, com a descida de uma posição na tabela.

ilusa que esta semana sobe uma posição e posiciona-se no número 2. Foi uma troca. Estava com uma semana passada. Ele não queria descer. Agora, a subida. Ilusa, Eros, no segundo lugar da tabela.

Atento. E perguntam-se vocês quem é o número um? Sem mudanças, meus caros senhores e senhoras, vocês decidiram que desde o dia em que eles entraram nesta tabela seriam os derradeiros líderes. São 4 semanas consecutivas desde o lançamento da música e entrada direta para o número 1. Quem são eles? São o gato dos milênio, o capinha dos de arrasar e o melão dos excessos. Juntaram-se, fizeram uma boys band que se chama The Boys of the Bands, os rapazes das bandas. Realmente são, porque cada um deles representa uma boys band da década de 90 que teve estrondoso sucesso nessa altura. The Boys of the Band mantém-se então na primeira posição com esta música que se chama Até ao Fim.

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2: O último sinal foram 3 horas.
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2: Kaiser Chiefs, President, Cabaret Voltaire, Ugly Kid Joe, Fishbone, The Lathams, Trigger Finger, Grade 2, Lambrini Girls, Marky Ramone, Kindred e Calio são as novas confirmações do festival CA Vilar de Mouros. Os Kaiser Chiefs de Ricky Wilson, que atuaram recentemente no Rock in Rio Lisboa, atuam a 20 de agosto. Os President a 18 de agosto. Quanto aos Cabaret Voltaire, sobem ao palco também a 18. Os Ugly Kid Joe, nome de culto do hard rock dos anos 90, voltou a Portugal para atuar a 19 de agosto. O CA Vilar de Mouros, organizado pela promotora Surprise and Expectation, anunciou também a presença dos Fishbones a 19 de agosto, os britânicos de Lathams a 20 de agosto, os Stringer Finger a 21, os Great Two a 19 de agosto e as Lambrini Girls a 18 de agosto, assim como o Marky Ramone, que subirá ao palco a 22 de agosto. O ex-baterista dos Ramones volta a Portugal para interpretar alguns dos maiores clássicos do grupo. A banda islandesa Calio subirá ao palco a 21 de agosto e os galeses Kindred a 22. Todos estes nomes se juntam aos anteriormente confirmados The Hives, Youngblood, Kula Shaker, Less Than Jake, Dropkick Murphys, Kasabian, War, Body Count e Ben Harper. Os bilhetes e passes já se encontram disponíveis. O passe de 5 dias está à venda por 160€, com o passe de 4 dias válidos para 19, 20, 21 e 22 de agosto, disponíveis por 130€. Os bilhetes diários, esses custam 55€. Os The Cure anunciaram no passado sábado 11 de julho que o baixista Simon Gallup está forçado a abandonar temporariamente a nova digressão europeia do grupo devido à doença. A natureza dessa mesma doença não foi revelada, mas os The Cure já têm um substituto. O filho de Simon Gallup, Heaven, o segundo de 13 espetáculos que os Cure deram em Berlim, já contou com Heaven como baixista da banda. Ainda não se sabe quando voltará Simon Gallup aos palcos. Recorde-se que os The Cure atuaram no passado mês de junho no North Festival na Maia. Heaven tem acompanhado o grupo enquanto teclista, tendo substituído o Perry Bamonte, falecido em dezembro de 2025. David Byrne chegou ao hipódromo Manuel Pessoa em Cascais de bicicleta, passando despercebido entre as pessoas que se encontravam nas imediações do recinto, onde o músico norte-americano subiria ao palco para um concerto integrado no festival AGA School Jazz. Num vídeo partilhado pela rádio M80 e pela Live Experiences, promotora do evento, é possível ver a voz de Psycho Killer circular sobre duas rodas, passando despercebido entre os transeuntes. Mais tarde, durante o espetáculo, o ex-Talking Heads revelou ter visitado a Fundação Chambalimbo, na zona de Belém, em Lisboa, deslocando-se do hotel onde estava hospedado até lá de bicicleta. Dua Lipa apoia os protestos na Albânia desencadeados por um projeto de construção de luxo planeado pelo genro do presidente dos Estados Unidos, Donald Trump, numa área protegida. A artista de 30 anos afirmou no podcast Service 95 Book Club que considera preocupante quando um governo pode simplesmente alterar uma lei para contornar exigências de proteção ambiental. Considero muito inspirador ver o quanto esta causa é importante para as pessoas, disse, referindo-se ao movimento de protesto. Dua Lipa acrescentou ainda que a economia do país deve ser construída de forma a beneficiar as pessoas. Os pais da cantora são oriundos do Kosovo e da Albânia. Os protestos surgiram em resposta aos planos para a construção de um hotel de luxo na área protegida de Zvernek, na costa sudoeste da Albânia, um projeto associado à filha do presidente norte-americano Ivanka Trump e ao seu marido Jared Kushner. O projeto foi apresentado pela primeira vez em 2024. Os protestos contra o complexo turístico começaram no final de maio, quando apareceu arame farpado e escavadoras nas praias de Zvernek. O plano prevê também a transformação da ilha desabitada de Savan, outrora uma base militar secreta comunista, num luxuoso destino turístico. A Lagoa de Narta é uma importante zona de paragem de aves migratórias e flamingos. Jennifer Finch, baterista das L7, está a lutar contra um cancro no cérebro extremamente agressivo. A notícia foi avançada pela própria banda através das redes sociais. Jennifer deveria acompanhar as L7 na sua próxima digressão, que verá o grupo norte-americano despedir-se dos palcos, mas terá que ficar de fora, tendo pedido às colegas que continuassem sem ela. Em comunicado, as L7 dizem-se desoladas com este diagnóstico, tendo pedido aos fãs para que contribuam para um fundo destinado a cobrir os custos que Jennifer terá com tratamentos. Ela faz parte da família. Queremos que ela sinta a força desta comunidade que a acarinhou e apoiou ao longo de tantos anos, afirmou a vocalista Donita Sparks. Quando ela recebeu o diagnóstico, houve motivos para crer que os tratamentos que incluíam radioterapia possibilitar-lhe-iam uma vida minimamente normal, continuou Donita. O cancro e tudo o que este implica deixaram-na com limitações físicas significativas, pelo que ela está a lidar com isto como pode, um dia de cada vez. Formadas em 1985, as L7 foram uma das bandas de maior culto do período grunge. Em 2001 anunciaram o fim da sua carreira, regressando em 2014. A sua primeira presença em Portugal data de 1997, ano em que atuaram no Superbox Super Rock. Há boas notícias para os fãs de Lana Del Rey e a cantora anunciou que vai editar um álbum complementar, ainda sem título, para acompanhar o lançamento de Stove. Nas redes sociais, a artista explicou que o disco foi compilado por tantas pessoas quantas conseguiu encontrar e será uma espécie de comentário sobre tudo o que tem acontecido. Aconteceu tanta coisa nos últimos 4 anos, tanto tempo à espera que tudo se juntasse e tanto tempo a perguntar-me se estava tudo bem por as coisas estarem a desmoronar-se, escreveu no Instagram. Acrescentando que o segundo disco nasceu da dúvida, da esperança e da compreensão de que novos começos significam recomeçar do zero. A paciência foi a chave e entre as canções surgiram novos pensamentos sobre velhos amigos e novos sonhos. E da dúvida sobre se a árvore que tinha plantado iria crescer, nasceram novos rebentos e assim cresceu uma nova roseira debaixo do salgueiro, acrescentou Lana Del Rey. No texto, a artista adiantou ainda que Stove é um álbum clássico tão bonito e intacto como era suposto ser, frisou.

0: A sua passagem pela MTV, Kendall passou pela rádio e escreveu para projetos online dedicados à música, tendo igualmente sido DJ residente no clube nova-iorquino Limelight. Em meados da década de 2000, mudou-se para a Tailândia, tendo também vivido em Hong Kong e Xangai. Entre 2017 e 2025 foi subeditor do jornal Bangkok Post, apresentando também o podcast de entrevistas Deeper Dive. Mick Jagger e Keith Richards abordaram o uso da inteligência artificial na música. Na entrevista à Billboard, o vocalista dos Rolling Stones explanou a sua vontade em não ser imitado vocal e instrumentalmente. "Não quero que as pessoas lancem coisas que soem exatamente aos Rolling Stones", disse. "Isso está obviamente errado. Se quiserem fazer música com recurso à inteligência artificial, força, mas tem de ser original, com contribuições e ideias vossas", continuou. "Há pessoas que usam a inteligência artificial para criar uma canção do nada, ao estilo dos Rolling Stones, sejam mais criativos." Richards concorda e foi mais longe. "Prefiro ouvir algo original. A música podia ser mais que uma cópia de si própria", disse. "Não estamos a falar de Beethoven ou Bach. Queremos contribuições novas, nada de copiar ou sintetizar." No seu novo álbum, Foreign Tongues, os Rolling Stones recorreram à inteligência artificial para criar o videoclipe para In the Stars, substituindo os rostos de atores contratados pelos dos membros do grupo em jovens. Esses atores são músicos a sério que se parecem com os Rolling Stones em 1968, justificou Jagger. "Ficou muito bom. Gostava de ter este aspecto hoje em dia", brincou Richards. Os Rolling Stones ainda não anunciaram qualquer regresso à estrada na sequência do lançamento de Foreign Tongues. À Billboard, Keith Richards avançou com um potencial retorno aos palcos em 2027. A organização do festival belga Tomorrowland, um dos maiores de música eletrónica do mundo, está a reforçar as medidas de prevenção face ao risco de ondas de calor e de incêndios, tendo cancelado fogos de artifício no primeiro fim de semana do festival, após decisão das autoridades belgas. O festival decorre de 17 a 19 e de 24 a 26 de julho no recinto de Chauray, em Boom, na Bélgica. O cancelamento do espetáculo de fogo de artifício altera a experiência do Tomorrowland, uma vez que os efeitos pirotécnicos são uma das imagens de marca do festival e integram os espetáculos sobretudo no palco principal. Nesta edição foram revistas as operações relacionadas com materiais inflamáveis e reforçados os dispositivos de vigilância e de prevenção de incêndios. A edição de 2026 apresenta o novo conceito, consciência, e junta centenas de artistas distribuídos por 16 palcos, entre os quais David Guetta, Martin Garrix, Calvin Harris, Armin van Buuren, Hardwell, Emily Lenz, Nova, Boris Brechtcha e Sebastian Ingrosso. O tema desta edição inspira-se na ideia de que as emoções humanas estão na origem da ligação entre pessoas e com o mundo, explorando 6 sentimentos: maravilha, amor, raiva, alegria, desejo e tristeza, através de um universo visual e imersivo que dá forma à cenografia e aos palcos do festival. Presentes estão 6 projetos portugueses como Diego Miranda, Pihihá, Rota, Shinobi, Dani Gato e MXGPU.
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2: 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São 6 horas.

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1: 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RL Açores, são 7 horas.

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2: Bom dia, são 8 horas.

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1: Kaiser Chiefs, President, Cabaret Voltaire, Ugly Kid Joe, Fishbone, The Lathams, Trigger Finger, Grade 2, Lambrini Girls, Marky Ramone, Skindred e Calio são as novas confirmações do festival CA Vilar de Mouros. Os Kaiser Chiefs de Ricky Wilson, que atuaram recentemente no Rock in Rio Lisboa, atuam a 20 de agosto. Os President a 18 de agosto. Quanto aos Cabaret Voltaire, sobem ao palco também a 18. Os Ugly Kid Joe, nome de culto do hard rock dos anos 90, voltou a Portugal para atuar a 19 de agosto. O CA Vilar de Mouros anunciou também a presença dos Fishbones a 19 de agosto. Os britânicos de Lathams a 20 de agosto. Os Stringer Finger a 21. Os Grade 2 a 19 de agosto. E as Lambrini Girls a 18 de agosto. Assim como o Marky Ramone, que subirá ao palco a 22 de agosto. A banda islandesa Calio subirá ao palco a 21 de agosto e os galeses Skindred a 22. Todos estes nomes se juntam aos anteriormente confirmados de Hives, Youngblood, Kula Shaker, Less Than Jake, Dropkick Murphys, Kasabian, War, Body Count e Ben Harper. Os The Cure anunciaram no passado sábado 11 de julho que o baixista Simon Gallup está forçado a abandonar temporariamente a nova digressão europeia do grupo devido à doença. A natureza dessa mesma doença não foi revelada, mas os The Cure já têm um substituto. O filho de Simon Gallup, Heaven, o segundo de três espetáculos que os Cure deram em Berlim, já contou com Heaven como baixista da banda. Ainda não se sabe quando voltará Simon Gallup aos palcos. Recorde-se que os The Cure atuaram no passado mês de junho no North Festival na Maia. Heaven tem acompanhado o grupo enquanto teclista, tendo substituído Barry Bamonte, falecido em dezembro de 2025. David Byrne chegou ao hipódromo Manuel Pessoa em Cascais de bicicleta, passando despercebido entre as pessoas que se encontravam nas imediações do recinto, onde o músico norte-americano subiria ao palco para um concerto integrado no Festival AGAs Cool Jazz. Num vídeo partilhado pela Rádio M80 e pela Live Experiences, promotora do evento, é possível ver a voz de Psycho Killer circular sobre duas rodas, passando despercebido entre os transeuntes. Mais tarde, durante o espetáculo, o ex-Talking Heads revelou ter visitado a Fundação Chambalimbo, na zona de Belém, em Lisboa, deslocando-se do hotel onde estava hospedado até lá, de bicicleta.
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2: O último sinal foram 9 horas.

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bom dia, sejam então todos bem-vindos a mais uma edição do seu programa Ao Sabor da Manhã, nesta quinta-feira, o dia 23 de julho. A iniciar musicalmente a primeira hora de hoje, a voz é de Cláudia Nayara, com a força de Deus. Já.

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3: A continuação de uma ótima manhã para si, sintoniza o FM da RL Açores, está com a voz de São Jorge. Altura para lhe darmos a conhecer o que lhe reserva o seu signo nesta quinta-feira, 23 de julho. Começando então pelo signo de Carneiro, a carta do dia é o 9 de ouros, que significa prudência. No amor, deixe o ciúme de lado e tire mais partido da sua relação. Quanto à saúde, é conveniente que pratique mais exercício. Peso a mais faz mal aos ossos. Quanto ao dinheiro, podem pedir-lhe dinheiro emprestado. Seja prudente. Vamos agora para o signo de Touro, a carta do dia, o de pendurado, que significa sacrifício. No amor, evite falar demasiado da sua vida íntima. Proteja o seu amor. Na saúde, previna problemas de visão, incluindo abóbora na alimentação. Quanto ao dinheiro, poderá ter de fazer sacrifícios no trabalho. Será recompensado. Vamos agora para o signo de Gêmeos. A carta do dia, o 4 de copas, que significa desgosto. No amor, evite discutir por tudo e por nada. Afaste um possível desgosto. Na saúde, tendência para dores de estômago. Beba chá de erva doce. Quanto ao dinheiro, vigie as poupanças para não perder dinheiro. Seguimos agora com o signo de Caranguejo. A carta do dia, o cavaleiro de copas, que significa proposta vantajosa. No amor, pode-se receber uma proposta inesperada do seu par. Quanto à saúde, se anda rouco, tome chá de casca de cebola. Quanto ao dinheiro, possível entrada inesperada de dinheiro. Vamos agora para o signo de Leão. A carta do dia, a rainha de ouros, que significa ambição, poder. No amor, terá poder para dinamizar a sua relação. Quanto à saúde, faça uma caminhada por dia. Descontrair vai fazer-lhe bem. Quanto ao dinheiro, conquistará as suas metas. Seguimos agora com o signo de Virgem. A carta do dia, o 5 de paus, que significa fracasso. No amor, dê mais atenção ao seu par. Evite que a sua relação fracasse. Quanto à saúde, para ganhar novas forças, pratique uma atividade física. Quanto ao dinheiro, adote uma postura mais séria no trabalho. Faça-se respeitar. Vamos agora para o signo de Balança. A carta do dia, o 2 de ouros, que significa dificuldade e indolência. No amor, bom dia para fazer um programa com os seus familiares. Quanto à saúde, pode sentir-se mais cansado. Cuide de si. Quanto ao dinheiro, tenha cuidado com certos colegas. Não confie demasiado. Vamos agora para o signo de Escorpião. A carta do dia, o 4 de paus, que significa ocasião inesperada, amizade. No amor, ajude um amigo que pode confrontar-se com um acontecimento inesperado. Quanto à saúde, vigie o colesterol, coma mais legumes e menos gorduras. Quanto ao dinheiro, encare as dificuldades com calma, vai superar todos os obstáculos. Passamos agora para o signo de Sagitário, a carta do dia, o 8 de paus, que significa rapidez. No amor, poderá resolver um mal-entendido com o seu par, recupere a paz. Quanto à saúde, se anda com dificuldade em fazer a digestão, coma um pouco de mel. Quanto ao dinheiro, faça propícia a uma rápida concretização de projetos. Passamos agora para o signo de Capricórnio. A carta do dia, o 3 de espadas, que significa amizade, equilíbrio. No amor, um amigo pode estar mais sensível. Dê-lhe uma dose de carinho extra. Quanto à saúde, imponha mais disciplina a si próprio, encontrará o equilíbrio. No dinheiro, tendência para gastos excessivos. Domine os impulsos. Vamos agora para o signo de Aquário, a carta do dia, o Rei de Copas, que significa poder de concretização a respeito. No amor, quebre a rotina na sua relação, crie momentos de romantismo. Na saúde, modere o consumo de gorduras para não ficar com o colesterol elevado. Quanto ao dinheiro, conseguirá concretizar os objetivos a que se propõe. E para finalizar, vamos para o signo de Peixe. A carta do dia, o 2 de Copas, que significa amor. No amor, mostre mais interesse pelo que a sua cara metade lhe diz. Zele pela estabilidade. Na saúde, se anda deprimido, procure ajuda. Não se entregue aos pensamentos negativos. Quanto ao dinheiro, período intenso a nível profissional será recompensado. É então isto o que lhe reserva o seu signo nesta quinta-feira, o dia 23 de julho.
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1: Aquário,
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30 minutos passam das 9. Depois de levarmos até si o que lhe reserva o seu signo, nesta quinta-feira é 23 de julho. A música continua na antena da RL Açores, primeira hora do seu programa Ao Sabor da Manhã. Ágata, deixa-te andar.

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E depois dos nossos compromissos comerciais, a música está de novo na antena da RL Açores, na primeira hora do seu programa Ao Sabor da Manhã. A voz de Marta Ferreira, na Festa da Aldeia.

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2: Bom dia, são 10 horas.

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2: RL Açores, 11 horas.
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0: Abrir com a indicação de que está já em fase de conclusão o incêndio de Gondomar. As chamas que lavravam numa zona florestal na localidade de Lomba, na sequência de um reacendimento esta manhã, terão cedido aos meios dos bombeiros. É uma indicação que está a ser avançada por fonte da Proteção Civil à Agência Lusa. IP3 encerrada em Penacova. A Câmara pede que o problema se resolva o mais rapidamente possível. A via está cortada desde segunda-feira entre os nós de Penacova e Miro, devido ao derramamento de resina no asfalto, situação que, de acordo com a Infraestruturas de Portugal, altera as condições de segurança do pavimento, o que levará à sua substituição. Não há uma data para que o problema esteja resolvido. É neste quadro que o Presidente da Câmara de Penacova pede rapidez na solução. Álvaro Coimbra reconhece que as estradas do concelho não têm capacidade para o aumento de tráfego provocado pelo desvio do IP3.
1: Nós percebemos a complexidade do problema. Nós esperamos é que a IP faça o mais rápido possível a intervenção, para não estarmos a sobrecarregar a rede viária municipal com um trânsito de milhares de viaturas por dia. Ou seja, a nossa rede de estradas não está preparada para uma sobrecarga tão grande de veículos, sobretudo veículos de grande dimensão, veículos pesados.
0: Álvaro Coimbra, autarca de Penacova, ouvido por Jaime Dantas, pedindo então uma solução rápida para este corte no IP3. Aumenta o número de vítimas de violência em contexto laboral, é o que revela a Associação de Apoio à Vítima. Nos últimos 6 anos, a APAV apoiou 586 vítimas de crime e violência no local de trabalho, um aumento de mais de 55% neste período. Entre 2019 e 2025, a maior parte das vítimas são mulheres de nacionalidade portuguesa, entre os 25 e os 34 anos. Entre os crimes mais frequentes estão o assédio, crimes sexuais, ameaça, coação, tráfico de pessoas e ofensas à integridade física. As instituições de cuidados continuados vivem um sufoco financeiro e algumas podem ter de encerrar. O Governo continua sem atualizar os preços pagos pelo Estado, conforme o compromisso assinado com o setor social em abril. A denúncia do Presidente da Associação Nacional de Cuidados Continuados, que revela que só no primeiro trimestre já fecharam metade da totalidade de camas que deixaram de estar disponíveis em todo o ano passado. José Bourdain diz que as instituições estão sem meios para suportar os aumentos salariais.
2: Os salários continuam a subir e bastante, e portanto o Governo não atualiza os preços. Mesmo o Governo, que nos obriga e nos impõe aumentos salariais, não nos dá a contrapartida financeira que permita suportar esses aumentos salariais. Isto gera uma situação insustentável. Portanto, o ano passado, até ao final do ano, fecharam cerca de 100, este ano, até ao final de março, já fecharam mais 58 camas, e eu tenho recebido imensos telefonemas, e-mails, mensagens escritas de unidades de cuidados continuados a perguntarem-me quando é que saem os aumentos, porque estamos completamente desesperados, não temos tesouraria, a banca já não empresta mais dinheiro, temos subsídios sérios para pagar e não temos dinheiro. Basicamente o dinheiro não chegou a pagar as contas e as unidades entram num sufoco financeiro.
0: José Bourdain, da Associação de Cuidados Continuados. A fechar, a indicação de que começam hoje as cerimónias fúnebres de Luís Represas. O velório do cantor realiza-se a partir das 16h na Basílica da Estrela em Lisboa. O funeral é reservado à família, está marcado para amanhã às 15h. Luís Represas, que morreu ontem aos 69 anos, vítima de cancro. Está tudo, Azizé, atualizado no site da Renascença.
3: Muito obrigada, André. Até amanhã.
0: Até amanhã.
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0: Boa tarde, o Benfica dá o pontapé de saída na nova época hoje. Os encarnados estão na Suíça, onde a partir das 7 da tarde, hora em Portugal continental, defrontam o St. Gallen a contar para a primeira mão da segunda pré-eliminatória da Liga Europa. E a menos de 20 km do estádio, onde tudo acontece, está a casa do Benfica, de Rochache. Em conversa com Bola Branca, o presidente Joaquim Pereira garante presença musculada de adeptos encarnados, até porque muitos compraram bilhetes para o lado dos da casa.
1: Vai ter muita gente, porque, por aquilo que eu percebi, e sendo eles assim uma malta pacífica, o St. Gallen, eles compraram muitos bilhetes do FC St. Gallen. Não havia outra possibilidade, fiquei a ter uma redução grandíssima de bilhetes.
0: E os encarnados podem até estar em maioria mais logo.
1: Está a 5 estrelas, porque foi tudo bem dito, porque vai estar o Benfica, vai estar em maioria. Eu conheço o St. Gallen, sou até simpatizante do St. Gallen, e sei que eles têm muitos simpatizantes. Normalmente, quando o estádio, quando eu vou ao estádio, tem sempre entre 18 e 19 mil pessoas.
0: Quem não tem bilhete e está na Suíça tem duas hipóteses, as duas com a colaboração da Casa do Benfica.
1: Quem não tiver bilhete pode ir à Casa do Benfica de Rochache. É um prazer enorme, e a malta apareça, porque tem petiscos, sei o que quiserem, e tem duas ou três televisões para verem o jogo em condições, não há problemas nenhum.
0: E não podendo mesmo estar no estádio, há cerca de uma centena de lugares disponíveis na Casa do Benfica e com cardápio definido.
1: Normalmente está sempre entre 60, 70 pessoas, 80, 100 já aconteceu, mais que isso até. Os discos é bifanas, é pica-pau, é várias coisas. Lá nós temos uma carta até bastante variada.
0: Joaquim Pereira, presidente da Casa do Benfica de Rochá, em declarações a Bola Branca. Marco Silva pode lançar no 11 titular os reforços Langley e Kaminski. Leandro Barreiro, recordo, está de fora da partida de mais logo, tal como John Duran, o mais recente reforço encarnado, que deve estar ainda assim disponível para a partida da segunda mão para a semana na Luz. Antes, as águias procuram confirmar o favoritismo no relvado, como referiu Marco Silva na antevisão de ontem. A bola começa a rolar às 7 da tarde, pode contar com emissão especial em RR.pt. O relato é do Luís Aresta, os comentários do Bruno Ferreira. E depois da confirmação da contratação de Ibrahima Ba no Sporting, segue-se o dossiê da venda de Ousmane Diomande. O Costa Marfinense pode ser apresentado ainda hoje pelo Nottingham Forest, que deve depositar na conta bancária dos Verdes e Brancos qualquer coisa como 40 milhões de euros. Quem já seguiu viagem foi Ricardo Mangas. O lateral seguiu para a Itália esta madrugada, vai ser reforço do Monza, recém-promovido à Série A, no empréstimo com cláusula de opção de compra obrigatória. A estes pode juntar-se Zeno De Bast, porque nas últimas horas de Inglaterra surgiram notícias sobre o eventual interesse do Arsenal. Os Gunners não vão poder contar com William Saliba durante alguns meses, está de fora por lesão a francesa. Assim sendo, o campeão inglês procura soluções para o centro da defesa. De Bast não é o único na lista de possibilidades adiantada pela imprensa inglesa. O Sporting, que volta a entrar em ação no sábado em Alvalade, a contar para o troféu 5 violinos. O adversário é o Mónaco, num jogo que pode também servir de despedida para Pedro Gonçalves. No mesmo dia que o Futebol Clube do Porto se apresenta também no Estádio do Dragão, os portistas recebem o Aston Villa, o vencedor da Liga Europa. O campeão nacional, que ontem sofreu a primeira derrota da pré-temporada frente ao Gil Vicente em Barcelos por 1-0. E hoje o Futebol Clube do Porto anunciou a renovação de contrato com Martin Chalmik. O jovem central de 18 anos espera continuar a afirmar-se na equipa B sem, claro, perder de vista o sonho maior.
2: A época passada foi muito importante, estreiei-me na equipa B. Este ano, claro, espero conseguir-me afirmar e continuar a subir degrau por degrau e continuar até chegar ao sonho que é me estrear na equipa principal.
0: O campeão do mundo de sub-17 no ano passado renova até 2031, tem uma cláusula de rescisão de 50 milhões de euros. Zidane vai ser apresentado como novo selecionador de França na próxima semana. O anúncio foi da Federação Francesa de Futebol. A apresentação marcada para amanhã de terça-feira sucede a Didier Deschamps, que esteve quase 15 anos à frente da seleção. Antes, amanhã, a Federação Alemã deve apresentar Jürgen Klopp como novo selecionador, a notícia é avançada pela Sky Sports da Alemanha. Ainda sobre mudanças nas equipas técnicas das seleções, está a fechar-se a porta de Guardiola na seleção italiana, isto porque, de acordo com o jornal Gazeta dello Sport, o técnico espanhol deve rejeitar a oferta dos transalpinos. No ténis, no Estoril Open, Jaime Faria entra em ação nos oitavos de final. Ao início desta tarde, o número 88 do mundo defronta o peruano Gonzalo Bueno, número 180 do ranking ATP. A partida está prevista para as 14h no corte principal. Faria procura juntar-se a Tiago Torres nos quartos de final, o lisboeta de 24 anos, número 427 da hierarquia, que ontem tornou-se no segundo português a atingir os quartos de final na estreia do Open de Estoril. Igualou o feito de 2006 de Federico Gil, que em declarações à Bola Branca mostra-se satisfeito com o igualar do feito e deixa elogios à surpresa do Estoril Open.
3: Dar-lhes parabéns, porque acho que ele fez um jogo incrível ontem. Portanto, ele tem sido um jogo bastante consistente, onde a bola também pica, a bola anda bem e acaba por fazer mostra nos adversários. Portanto, acho que está de parabéns, está a fazer um bom torneio. Ainda ontem ganhou os pares, depois ao final do dia, novamente, foi bom, está a ser uma boa semana para ele. Também merece, e é sempre bom, não é, ver o português a terem sucesso e a crescer.
0: Gil foi o primeiro português a atingir a final do Estoril Open, foi em 2010, e entende que este ano o torneio está mesmo muito renhido.
3: São sempre semanas difíceis, são a semana ATPs, o nível é alto, tanto pode haver aqui surpresas como também algumas derrotas. O nível às vezes é muito equilibrado, uma pequena diferença em alguma questão física, mental ou psicológica pode ajudar-te para o bom e para o mal. Portanto, os jogos são todos muito reunidos, são todos atletas muito bons.
0: Frederico Geril, a Bola Branca, às 14h, Jaime Faria tenta chegar aos quartos final e já sabe, mais logo, às 19h, rr.pt, Saint Gallen, Benfica, é tudo. Bom almoço.
4: Muito obrigada, João, bom almoço para ti também. E já sabe, não pode mesmo perder Bola Branca online às 6h45.
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0: 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Boa tarde, são 12 horas.
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2: Quinto lugar. Só mais um beijo teu dos Grande Pulsares.

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1: Altura agora para atualizarmos as notícias na Rádio Lumena. O desemprego nos Açores registou em junho o valor mais baixo desde 2008. De acordo com o Instituto do Emprego e Formação Profissional, estavam inscritos 3.784 desempregados, menos 3,5% do que no mês anterior e menos 8,4% face ao mesmo período do ano passado. A região continua a apresentar o menor número de desempregados do país. Em comparação com 2019, antes da pandemia, o número de desempregados caiu 46,6%, o equivalente a menos 3.300 pessoas. Também os programas ocupacionais registam uma forte redução, com menos 60,7% de participantes face a 2019, reforçando a tendência de melhoria do mercado de trabalho açoriano. O CDS Açores criticou a ausência de representantes da SATA durante uma visita oficial dos deputados à Aerogar de Passageiros de São Jorge, realizada no âmbito das jornadas parlamentares sobre acessibilidades e mobilidade. O deputado Luís Silveira lamentou que, apesar da visita ter sido autorizada, nenhum responsável da empresa estivesse presente para prestar esclarecimentos sobre as obras em curso e os investimentos previstos. O parlamentar considerou a situação uma falta de respeito pelo papel fiscalizador da Assembleia Legislativa e anunciou a apresentação de um voto de protesto contra a administração da SATA. O CDS voltou ainda a defender a ampliação da Aerogar e o reforço da capacidade do parque de estacionamento, que considera insuficientes para as necessidades atuais da ilha.
2: Aquilo que nós tentamos é aquilo que os ausentes precisam, não é um capricho, e é aquilo que eu dizia ontem. Se tentarem hoje parar neste parque de estacionamento do aeroporto, não há um lugar. Nós vemos os carros a dar voltas contínuas à espera dos passageiros, que não há um lugar para parar. E quando digo não há um, é as relvas já estão cheias de carros em cima, os estacionamentos são todos cheios, não há um único lugar disponível para parar. E, portanto, esta aerogar hoje já não serve claramente aquilo que são as necessidades efetivas. Serviu quando foi construída, há sensivelmente 20 anos. Hoje já não. Defendemos a ampliação urgente da aerogar. A sala de embarque e desembarque já não comporta quando há dois voos quase em simultâneo, por exemplo, um das 400. O estacionamento não tem condições mínimas. Nós já fizemos um requerimento a questionar o governo. Inclusive, demos uma solução para a ampliação deste parque de estacionamento num terreno adjacente aqui ao aeroporto, que é da região. A resposta foi que não estava previsto e, portanto, aquilo que nós entendemos é que o governo não quer investir em São Jorge. E eu lamento isso, porque é o meu governo, efetivamente, é o governo que também é do CDS, mas nesta matéria lamentamos muito esta postura, que é bem demonstrada com esta visita que hoje aqui estamos a concluir.
1: O Governo dos Açores destaca o crescimento consistente do setor vitivícola regional, considerando uma das fileiras agroalimentares mais dinâmicas da região. Durante uma visita ao Laboratório de Enologia, o Secretário Regional da Agricultura revelou que os Açores registram atualmente números recorde, com 104 marcas e 192 referências comerciais de vinho. A área de vinha homologada para produção certificada aumentou de 216 hectares em 2016 para mais de 1.200 hectares em 2026. Só este ano, cerca de 432 mil litros de vinho obtiveram certificação. O Executivo sublinha ainda o investimento na investigação, na formação e na valorização das castas tradicionais açorianas, reforçando a competitividade dos vinhos dos Açores nos mercados nacionais e internacionais. A Juventude Socialista dos Açores considera insuficiente a resposta do Governo da República aos atrasos na divulgação das notas dos exames nacionais. O presidente da JS Açores, Russell Sousa, afirma que a criação de uma época especial de exames em setembro não resolve os problemas dos estudantes que continuam sem classificações ou que precisam de recorrer à segunda fase. A organização alerta ainda que muitos alunos açorianos podem perder o acesso ao contingente especial de candidatura ao ensino superior, ficando em desvantagem. A JS Açores exige medidas excepcionais para garantir que nenhum estudante seja prejudicado por falhas administrativas do Estado. Quanto à informação, ficamos por aqui. 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

0: estava a ser essa poesia? Já sofri.
1: Nunca trabalhei em poesia. De repente há um poema surge, eu não tenho surgido.
0: E no entanto todo o seu discurso é poético. Toda a sua filosofia é poesia.
1: Provavelmente toda a nossa vida é poesia. E todo o objetivo da nossa vida deve ser, quando acabássemos, as pessoas dizerem, morreu.

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2: O último sinal foram 14 horas.

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2: Boa tarde, 15 horas.
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5: Altura agora para atualizarmos as notícias na Rádio Lumena. O desemprego nos Açores registou em junho o valor mais baixo desde 2008. De acordo com o Instituto do Emprego e Formação Profissional, estavam inscritos 3.784 desempregados, menos 3,5% do que no mês anterior e menos 8,4% face ao mesmo período do ano passado. A região continua a apresentar o menor número de desempregados do país. Em comparação com 2019, antes da pandemia, o número de desempregados caiu 46,6%, o equivalente a menos 3.300 pessoas. Também os programas ocupacionais registam uma forte redução, com menos 60,7% de participantes face a 2019, reforçando a tendência de melhoria do mercado de trabalho açoriano. O CDS Açores criticou a ausência de representantes da SATA durante uma visita oficial dos deputados à Aerogar de Passageiros de São Jorge, realizada no âmbito das jornadas parlamentares sobre acessibilidades e mobilidade. O deputado Luís Silveira lamentou que, apesar da visita ter sido autorizada, nenhum responsável da empresa estivesse presente para prestar esclarecimentos sobre as obras em curso e os investimentos previstos. O parlamentar considerou a situação uma falta de respeito pelo papel fiscalizador da Assembleia Legislativa e anunciou a apresentação de um voto de protesto contra a administração da SATA. O CDS voltou ainda a defender a ampliação da Aerogar e o reforço da capacidade do parque de estacionamento, que considera insuficientes para as necessidades atuais da ilha. O Governo dos Açores destaca o crescimento consistente do setor vitivícola regional, considerando uma das fileiras agroalimentares mais dinâmicas da região. Durante uma visita ao Laboratório de Enologia, o Secretário Regional da Agricultura revelou que os Açores registram atualmente números recorde, com 104 marcas e 192 referências comerciais de vinho. A área de vinha homologada para produção certificada aumentou de 216 hectares em 2016 para mais de 1.200 hectares em 2026. Só este ano, cerca de 432 mil litros de vinho obtiveram certificação. O Executivo sublinha ainda o investimento na investigação, na formação e na valorização das castas tradicionais açorianas, reforçando a competitividade dos vinhos dos Açores nos mercados nacionais e internacionais. A Juventude Socialista dos Açores considera insuficiente a resposta do Governo da República aos atrasos na divulgação das notas dos exames nacionais. O presidente da JS Açores, Russell Sousa, afirma que a criação de uma época especial de exames em setembro não resolve os problemas dos estudantes que continuam sem classificações ou que precisam de recorrer à segunda fase. A organização alerta ainda que muitos alunos açorianos podem perder o acesso ao contingente especial de candidatura ao ensino superior, ficando em desvantagem. A JS Açores exige medidas excepcionais para garantir que nenhum estudante seja prejudicado por falhas administrativas do Estado. Quanto à informação, ficamos por aqui. 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

Olá, muito boa tarde, sejam muito bem-vindos a esta edição de hoje do Espelho Mágico. Deste lado está Armando Silveira, cumprimentando todo o vosso auditório com um grande abraço de muita amizade. Vamos estar aqui até às 16 horas.

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1: Continuação de uma ótima tarde. São os desejos de Armando Cerveira e de toda a vasta equipa da RL Açores para todos quantos estão desse lado a ouvir a nossa emissão em 107.1, 92.2 e 90.0, também em www.radiolumena.com. Vamos estar como é habitual até às 16, esperando que a sessão musical esteja a ser do vosso inteiro agrado.

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1: Continuação de uma ótima tarde, são os desejos de Armando Cerveira e de toda a vasta equipa da RL Açores, para todos quantos estão desse lado a ouvir a nossa emissão em 107.1, 92.2 e 90.0, também em www.radiolumena.com. Vamos estar como é habitual até às 16, esperando que a sessão musical esteja a ser do vosso inteiro agrado.

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2: Continuação de uma ótima tarde, são os desejos de Armando Cerveira e de toda a vasta equipa da RL Açores, para todos quantos estão desse lado a ouvir a nossa emissão em 107.1, 92.2 e 90.0, também em www.radiolumena.com. Vamos estar como é habitual até às 16, esperando que a sessão musical esteja a ser do vosso inteiro agrado.

Estamos assim a chegar ao final desta edição de hoje do Espelho Mágico. Aqui nos estúdios de RL Açores esteve com uma habitual Armando Silveira a fazer-vos companhia com muita música e boa disposição. Nós cumprimentamos o vosso auditório de RL Açores com um grande abraço de muita amizade e amanhã cá estaremos de novo a fazer-vos companhia. Até lá, continuação de uma ótima tarde.

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0: 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São 16 horas.
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A banda Letra, Música e Voz de Mark Dennis. Sejam muito bem-vindos aos discos pedidos de Soldado, um simultâneo entre a Rádio Lumena nas Velas, Ilha de São Jorge e as rádios do Grupo Batista Vieira na Califórnia, KLBS 1330 AM Los Banos e KSQQ FM2 em São José. Um grande abraço a todos os ouvintes que nos acompanham através das rádios e também através da internet em klbs.com, ksqq.com e radiolumena.com. Saudações também aos colegas de trabalho nas rádios Lumena e KSQQ. Convosco, Regina Silveira, acompanhar-vos com muito prazer nesta quinta-feira, dia 23 de julho de 2026. E envio também um grande abraço a toda a minha família e amizades nos Açores, em especial na minha terra, Ilha de São Jorge. E estes discos pedidos da Soldado acontecem de segunda a sexta-feira, das 9 às 10 da manhã, cá na Califórnia, das 4 às 5 da tarde, nos Açores. Esta é uma oportunidade para os nossos ouvintes enviarem uma saudação a alguém, quer se encontre perto ou longe de si, retribuir uma dedicatória, assinalar uma data especial ou pedir apenas uma canção ao seu gosto para ouvirem. A sua participação em curta distância através de música. E cá esperamos sempre com muito entusiasmo pelos vossos telefonemas e mensagens, que também poderão ser deixadas na nossa página klbs.com, na secção de pedidos e dedicatórias. Se estão a escutar-nos em qualquer ilha dos Açores, podem telefonar diretamente para a Rádio Lumena. O número de telefone é 295-412-575. 295-412-575. O nosso número daqui do estúdio de KLBS em Los Banos é 209-826-4996. 209-826-4996. Para todos desejamos a continuação de uma boa quinta-feira, continuação de bom trabalho, boa viagem. Se está na estrada, continue connosco, tenha uma boa viagem, chegue bem ao seu destino na nossa companhia. A continuação de boas férias para quem está de férias, continuação de boa semana, com muita saúde, paz e alegria para todos. A seguir vamos ficar com o grupo folclórico Retalhos Antigos de Artísia. Vou interpretar Branca Flor.

Branca Flor, interpretada pelo grupo folclórico Retalhos Antigos de Artesia. Agora vem um balde de água fria com Chiquita.

António Albernaz, já voltei à minha aldeia. Artur Moraes de Trelog saúda toda a sua família e amizades nos Açores e cá na Califórnia. Vamos ficar com Chris Ribeiro, Sete Janelas.

Chris Ribeiro, Sete Janelas, uma dedicatória de Artur Moraes de Turlock para toda a sua família e amizades nos Açores e cá na Califórnia.

manhã. Lúcia Machado de Ato, horas de saúde, o Sr. Padre Isaac Menezes, pároco do Santo Rosário de Relmar, com agradecimento por tudo o que faz pela nossa comunidade. Aqui está Padre José Luís Borga, o viajante.

De José Luís Borges, o viajante, uma dedicatória de Luzia Machado de Atuorer para dedicar ao Sr. Padre Isaac Menezes, pároco do Santo Rosário de Relmar, com agradecimento por tudo o que faz pela nossa comunidade. Fátima Ávila de Atuorer saúda toda a sua família e amizades nos Açores e cá na Califórnia com a canção da família pelos Starlight.

A canção da família pelo Starlight foi uma dedicatória de Fátima Ávila de Atwater para toda a sua família e amizades nos Açores e cá na Califórnia. Vamos ficar com mais um artista da diáspora, Fernando Luiz, com Tornura.

Estamos com 9 horas 34 minutos da manhã cá na Califórnia. Estão na companhia do programa Discos Pedidos da Saudade, que acontece de segunda a sexta-feira, das 9 às 10 da manhã, das 4 às 5 da tarde nos Açores, um simultâneo entre a Rádio Lumena nas Belas Ilhas de São Jorge e as rádios do Grupo Batista Vieira na Califórnia, KLBS 1330 AM Los Banos e KSQQ FM2 em São José. É sempre com muito prazer que aqui vos acompanhamos, que fazemos este programa para si. Continuamos a convidar os nossos ouvintes de perto e de longe, quer os ouvintes que nos acompanham através das rádios, quer através da internet, por esse mundo fora, em klbs.com, ksqq.com e radiolumena.com, a fazerem o seu pedido ou dedicatória. Se estão a escutar-nos em qualquer ilha dos Açores, podem telefonar diretamente para a Rádio Lumena. O número é 295-412-575. 295-412-575. O nosso número daqui da KLBS em Los Banos é 209-826-4996. 209-826-4996. Também pode participar através da internet. Visite a nossa página klbs.com e deixe a sua mensagem na secção de pedidos e dedicatórias. A continuação de uma boa quinta-feira para si, bom trabalho, boa viagem, boas férias, e vamos agora ficar com uma desgarrada. A desgarrada do Tasqueiro e o Cliente, com Tiago Neto e Paulo Fragoso.

desgarrada do Tasqueiro e o cliente, Tiago Neto e Paulo Fragoso. Agora uma cantiga ao desafio. Chama-se Ao Nosso Imigrante. Os cantadores são Tabico e Ferreirinha, acompanhados no violão por Marô e na guitarra por Melão.

Oh, o nosso imigrante Tabico e Ferreirinha, ao desafio, acompanhados no violão por Maru e na guitarra por Melão. Agora vamos bater o pé com Roberto Leal.

de Roberto Leal, Nelson Costa, encerrar o nosso programa Discos Pedidos da Saudade de quinta-feira, dia 23 de julho de 2026. Agradecemos a companhia e participação de todos. Este programa acontece de segunda a sexta-feira, um simultâneo entre a Rádio Lumena nas Velas, Ilha de São Jorge e as rádios do Grupo Batista Vieira na Califórnia, KLBS 1330 AM Los Banos e KSQQ FM2 em São José. Deixamos aqui o convite a todos os nossos ouvintes, quer os ouvintes que nos acompanham através das rádios, quer através da internet, por esse mundo fora, em klbs.com, ksqq.com e radiolumena.com, a regressarem amanhã para mais um programa de troca de dedicatórias. Também pode pedir apenas uma canção ao seu gosto para ouvir. Desejamos a todos a continuação de uma boa quinta-feira, bom trabalho, boa viagem, boas férias, continuação de boa semana com muita saúde, paz e alegria para todos. Despedimos-nos dos ouvintes que nos acompanham através da Rádio Lumena. Com um grande abraço, convosco esteve Regina Silveira, acompanhar-vos com muito prazer. Até amanhã, se Deus quiser.

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2: Às 7 horas nos Açores.
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2: Quinto lugar. Só mais um beijo teu dos Grande Pulsar.

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3: O último sinal foram 18 horas.
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7: Altura agora para atualizarmos as notícias na Rádio Lumena. O desemprego nos Açores registou em junho o valor mais baixo desde 2008. De acordo com o Instituto do Emprego e Formação Profissional, estavam inscritos 3.784 desempregados, menos 3,5% do que no mês anterior e menos 8,4% face ao mesmo período do ano passado. A região continua a apresentar o menor número de desempregados do país. Em comparação com 2019, antes da pandemia, o número de desempregados caiu 46,6%, o equivalente a menos 3.300 pessoas. Também os programas ocupacionais registam uma forte redução, com menos 60,7% de participantes face a 2019, reforçando a tendência de melhoria do mercado de trabalho açoriano. O CDS Açores criticou a ausência de representantes da SATA durante uma visita oficial dos deputados à Aerogar de Passageiros de São Jorge, realizada no âmbito das jornadas parlamentares sobre acessibilidades e mobilidade. O deputado Luís Silveira lamentou que, apesar da visita ter sido autorizada, nenhum responsável da empresa estivesse presente para prestar esclarecimentos sobre as obras em curso e os investimentos previstos. O parlamentar considerou a situação uma falta de respeito pelo papel fiscalizador da Assembleia Legislativa e anunciou a apresentação de um voto de protesto contra a administração da SATA. O CDS voltou ainda a defender a ampliação da Aerogar e o reforço da capacidade do parque de estacionamento, que considera insuficientes para as necessidades atuais da ilha.
8: Aquilo que nós tentamos é aquilo que os ocentes precisam, não é um capricho, e é aquilo que eu dizia ontem. Se tentarem hoje parar neste parque de estacionamento do aeroporto, não há um lugar. Nós vemos os carros a dar voltas contínuas à espera dos passageiros, que não há um lugar para parar. E quando digo não há um, é as relvas já estão cheias de carros em cima, os estacionamentos estão todos cheios, não há um único lugar disponível para parar. E, portanto, esta aerogar hoje já não serve claramente aquilo que são as necessidades efetivas. Serviu quando foi construída, há sensivelmente 20 anos. Hoje já não. Defendemos a ampliação urgente da aerogar. A sala de embarque e desembarque já não comporta quando há dois voos quase em simultâneo, portanto, um das 400. O estacionamento não tem condições mínimas. Nós já fizemos um requerimento a questionar o governo. Inclusive, demos uma solução para a ampliação deste parque de estacionamento num terreno adjacente aqui ao aeroporto, que é da região. A resposta foi que não estava previsto e, portanto, aquilo que nós entendemos é que o governo não quer investir em São Jorge. E eu lamento isso, porque o meu governo, efetivamente, é o governo que também é do CDS, mas nesta matéria lamentamos muito esta postura, que é bem demonstrada com esta visita que hoje aqui estamos a concluir.
7: O Governo dos Açores destaca o crescimento consistente do setor vitivícola regional, considerando uma das fileiras agroalimentares mais dinâmicas da região. Durante uma visita ao Laboratório de Enologia, o Secretário Regional da Agricultura revelou que os Açores registram atualmente números recorde, com 104 marcas e 192 referências comerciais de vinho. A área de vinha homologada para produção certificada aumentou de 216 hectares em 2016 para mais de 1.200 hectares em 2026. Só este ano, cerca de 432 mil litros de vinho obtiveram certificação. O Executivo sublinha ainda o investimento na investigação, na formação e na valorização das castas tradicionais açorianas, reforçando a competitividade dos vinhos dos Açores nos mercados nacionais e internacionais. A Juventude Socialista dos Açores considera insuficiente a resposta do Governo da República aos atrasos na divulgação das notas dos exames nacionais. O presidente da JS Açores, Russell Sousa, afirma que a criação de uma época especial de exames em setembro não resolve os problemas dos estudantes que continuam sem classificações ou que precisam de recorrer à segunda fase. A organização alerta ainda que muitos alunos açorianos podem perder o acesso ao contingente especial de candidatura ao ensino superior, ficando em desvantagem. A JS Açores exige medidas excepcionais para garantir que nenhum estudante seja prejudicado por falhas administrativas do Estado. Quanto à informação, ficamos por aqui. Já sabe que estas e outras notícias estão em radiolumena.com.
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Obrigado por estar desse lado. 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

Estamos de volta à Máquina do Tempo, sempre com melhor seleção dos clássicos que marcaram os finais dos anos 80 até aos anos 2000. Partilhe as suas memórias connosco, que música destas décadas não pode faltar nesta viagem. Mande já a sua mensagem pelas redes sociais ou pelo WhatsApp da rádio. Já a seguir, prepare-se para mais um tema que fez história. Fique desse lado, a viagem só agora começou.

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2: São 19 horas.

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2: Dua Lipa apoia os protestos na Albânia desencadeados por um projeto de construção de luxo planeado pelo genro do presidente dos Estados Unidos, Donald Trump, numa área protegida. A artista de 30 anos afirmou no podcast Service 95 Book Club que considera preocupante quando um governo pode simplesmente alterar uma lei para contornar exigências de proteção ambiental. Considero muito inspirador ver o quanto esta causa é importante para as pessoas, disse, referindo-se ao movimento de protesto. Dua Lipa acrescentou ainda que a economia do país deve ser construída de forma a beneficiar as pessoas. Os pais da cantora são oriundos do Kosovo e da Albânia. Jennifer Finch, baterista das L7, está a lutar contra um cancro no cérebro extremamente agressivo. A notícia foi avançada pela própria banda através das redes sociais. Jennifer deveria acompanhar as L7 na sua próxima digressão, que verá o grupo norte-americano despedir-se dos palcos, mas terá que ficar de fora, tendo pedido às colegas que continuassem sem ela. Em comunicado, as L7 dizem-se desoladas com este diagnóstico, tendo pedido aos fãs para que contribuam para um fundo destinado a cobrir os custos que Jennifer terá com tratamentos. Ela faz parte da família. Queremos que ela sinta a força desta comunidade que a acarinhou e apoiou ao longo de tantos anos, afirmou a vocalista Donita Sparks. Há boas notícias para os fãs de Lana Del Rey. A cantora anunciou que vai editar um álbum complementar, ainda sem título, para acompanhar o lançamento de Stove. Nas redes sociais, a artista explicou que o disco foi compilado por tantas pessoas quantas conseguiu encontrar e será uma espécie de comentário sobre tudo o que tem acontecido. Aconteceu tanta coisa nos últimos 4 anos, tanto tempo à espera que tudo se juntasse e tanto tempo a perguntar-me se estava tudo bem por as coisas estarem a desmoronar-se, escreveu no Instagram. Acrescentando que o segundo disco nasceu da dúvida, da esperança e da compreensão de que novos começos significam recomeçar do zero. A paciência foi a chave e entre as canções surgiram novos pensamentos sobre velhos amigos e novos sonhos. E da dúvida sobre se a árvore que tinha plantado iria crescer, nasceram novos rebentos e assim cresceu uma nova roseira debaixo do salgueiro, acrescentou Lana Del Rey. No texto, a artista adiantou ainda que Stove é um álbum clássico tão bonito e intacto como era suposto ser, frisou.
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2: Horas nos Açores.
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2: São 21 horas.
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3: Bem, começamos agora a contagem decrescente do Top 5 da RL Açores para a semana número 29 do ano de 2026. Foram vocês que votaram em casa e decidiram que esta semana haveria de reentrar uma música e entrar outra. E haver ainda alguma mexida aqui. As mexidas vocês vão conhecer a partir de agora, porque começa agora a apresentação do Top 5 da RL Açores. E no nosso top, vocês decidiram que no quinto lugar entraria uma música nova. Ela já tem algum tempo, eles estiveram em São Jorge há cerca de 2 anos, num concerto solidário para a nossa rádio. Muito queridos, o Diogo e o Alex, os Grande Pulsar. Esta semana vocês decidiram colocá-los na tabela com uma música diferente. O tema esse chama-se Só Mais Um Beijo. E esta semana entra diretamente para o número 5.

Para o número 5 do nosso top, só mais um beijo dos Grande Pulsar. Quanto ao número 4, esta semana reentra para a tabela. É uma reentrada, teve apenas uma semana fora da tabela. Reentra e volta novamente a estar em alta. São 4 semanas a aparecer na nossa tabela o tema de Mimi Cat, A Minha Gente.

A minha gente de Mimicato regressa à tabela. É uma reentrada direta para o número 4. Completa assim 4 semanas a aparecer no nosso top 5 da RL Açores. Quanto ao número 3, esta semana desce uma posição relativamente à semana passada. O tema Eu Vou Estar Aqui dos Excesso. Ando por cá há 31 semanas. Número 3 é o número desta música para esta semana, com a descida de uma posição

Eros Ilusa, que esta semana sobe uma posição e posiciona-se no número 2. Foi uma troca. Estava como a semana passada. Ele não queria descer. Agora, a subida. Ilusa, Eros, no segundo lugar da tabela.

E perguntam-se vocês quem é o número um? Sem mudanças, meus caros senhores e senhoras, vocês decidiram que desde o dia em que eles entraram nesta tabela seriam os derradeiros líderes. São 4 semanas consecutivas desde o lançamento da música e entrada direta para o número um. Quem são eles? São o gato dos milênio, o capinha dos de arrasar e o melão dos excessos. Juntaram-se, fizeram uma boys band que se chama The Boys of the Bands, os rapazes das bandas. Realmente são, porque cada um deles representa uma boys band da década de 90 que teve estrondoso sucesso nessa altura. The Boys of the Band mantém-se então na primeira posição com esta música que se chama Até ao Fim.

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2: Boa noite, são 22 horas.
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2: Olá, muito boa noite, sejam bem-vindos a mais uma edição Reflexos RL Açores consigo. E para ficar até à meia-noite, cá estou eu, Alexandra Alvernaz, com mais uma playlist só para vocês, com as vossas músicas preferidas. Fique connosco, fique na antena da RL Açores.

Esta é a vossa playlist de reflexos a rodar na antena da IRL Açores até às 24 horas. E eu sou Alexandra Alvernaz e estou convosco na condução de mais uma edição da vossa playlist.

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1: 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Boa noite, são 23 horas.
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2: Se só agora que iniciou esta viagem noite dentro connosco, na antena da RL Açores, convosco está Alexandre Alvernaz e Playlist Reflexos.

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2: Boa noite, são 0 horas.
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1: Liga-te ao grupo Clube 80 no Facebook e pede para aderir. 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